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0: Boa noite, são 3 horas.
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0: Boa noite, são 4 horas.
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Agora, queria-vos apresentar os músicos que me acompanham aqui esta noite. Na percussão, Manu Teixeira.

os coros. Da esquerda para a direita. Patrícia Silveira. Patrícia Antunes.

0: Coimbra. Até a próxima. É muito bom estar aqui. Obrigado.
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0: Bom dia, são 5 horas.
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0: Bom dia, são 8 horas.
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0: Bom dia, são 9 horas.
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Bom dia, são 10 horas. 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

síntese informativa na Rádio Covilhã. O interior é um potencial de oportunidades. Foi com estas palavras que António José Seguro, o Presidente da República, iniciou a sua visita à Covilhã para celebrar o Dia Internacional da Juventude. No seu primeiro passo oficial no distrito, enquanto Presidente da República, António José Seguro admitiu que o interior não é um fardo e estar na Covilhã é projetar o futuro. E a Autoridade Nacional de Emergência e Proteção Civil recomenda à população que no dia de hoje adote comportamentos preventivos e medidas de autoproteção, tendo em conta a elevada afluência prevista a espaços rurais e florestais para a observação do eclipse solar. Recordar que o eclipse vai ser visível em todo o território nacional a partir das 18h33 e pode ser observado na região centro com uma ocultação superior a 90% do disco solar, sendo que o pico é por volta das 19h30 e o eclipse termina às 20h30. Digo-lhe ainda que o Partido Socialista do Fundão informa em comunicado que vai propor em Assembleia de Freguesia a realização de uma auditoria independente à União de Freguesias de Fundão, Valverde, Donas, Aldeia de Joanes e Aldeia Nova do Cabo, com o objetivo de esclarecer integralmente os factos relacionados com o recebimento, o indivíduo e a devolução de verbas

opinião geral. E a terminar, digo-lhe que Rita Cortesão, uma das artistas mais promissoras da música nacional, estreia-se em concerto na Covilhã, na segunda noite do verão, no Centro Histórico, no dia 14, pelas 21h30, no Largo de Santa Marinha, entre o Quartel dos Bombeiros e a antiga Casa do Benfica. Foram estas as notícias. Tenha a continuação de um excelente dia.

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2: Bom dia, está a começar mais uma manhã na sua Rádio Clube da Covilhã. Eu sou Inês Pombinho e vou estar consigo até às 12. Aqui há boa exposição, boa música para lhe fazer companhia e várias sugestões de formas de aproveitar os seus dias neste mês de agosto. Começamos já esta manhã de bastante calor com a música Water, de Richie Campbell.

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Acabámos de ouvir Bruno Mars com a música Billionaire. São agora 10 horas e 13 minutos e está na altura de espreitarmos as previsões do estado de tempo para hoje. Segundo as previsões, as temperaturas continuam bastante elevadas e com o céu limpo. Para a Covilhã, as temperaturas máximas rondam os 36 graus e 17 graus de mínima. No Fundão, 38 graus de máxima e 17 de mínima. Em Penamacor, 37 graus de máxima e 18 de mínima. Em Belmonte, 36 graus de máxima e 18 de mínima. Nas Penhas da Saúde, 28 graus de máxima e 17 de mínima. E em Manteigas, 34 graus de máxima e 19 de mínima. Fica também o conselho para este dia: muita água, protetor solar e, sempre que possível, procure locais mais frescos nas horas de maior calor. São pequenos cuidados que fazem toda a diferença. E para continuarmos nesta onda musical, vamos agora ouvir Walter Lobo com a música Oeste.

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Acabou de tocar aqui na sua rádio It's Time to Go de Taylor Swift. Vamos neste momento a meio desta primeira hora da manhã e hoje é um dia muito especial. Acontece hoje um eclipse solar, um daqueles fenómenos que não vemos todos os dias. A Lua vai passar entre a Terra e o Sol e durante alguns minutos vai esconder uma parte da luz solar. E aqui pela nossa região, na Serra da Estrela, também vamos poder acompanhar este fenómeno. O eclipse será parcial na maior parte de Portugal, mas promete transformar o céu durante o final da tarde. Por isso, se estiver por aí, pela Serra da Estrela, aproveite para procurar um local com um horizonte mais impedido, como por exemplo a Torre, e prepare-se para observar este momento especial. Mas muita atenção, não vale olhar diretamente para o Sol. Mesmo durante um eclipse parcial, é fundamental utilizar óculos próprios para a observação do Sol, porque a radiação pode provocar lesões graves nos olhos. A última vez que Portugal viu este fenómeno foi em 1912 e o próximo só acontece em 2114. Portanto, já sabe, hoje, ao final da tarde, vale a pena olhar para o céu, mas sempre com a proteção adequada. E depois de falarmos deste evento incrível, que hoje acontece lá em cima no céu, vamos continuar a viajar um bocadinho, mas agora para outro tipo de universo. Porque há coisas que ficam por dizer, pessoas que ficam por encontrar, histórias que talvez, quem sabe, estejam destinadas a acontecer na próxima vida. É assim que chegam agora os vizinhos, com os À Toa e Atitude 7, com Na Próxima Vida.

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2: Faltam 20 minutos para as 11 e a 9ª edição do Verão no Centro Histórico já arrancou. Este é um evento que volta a juntar património, teatro e música com o objetivo de dinamizar a zona histórica da nossa cidade da Covilhã. E esta semana há encontro marcado para sexta-feira, dia 14 de agosto, às 9h30 da noite, no Largo de Santa Marinha, entre o Quartel dos Bombeiros e a antiga Casa do Benfica. A noite começa com uma visita guiada encenada pela atriz Joana Poeix e segue-se o concerto de Rita Cortesão, vencedora da última edição do Festival Termómetro. Fica aqui uma sugestão para esta semana e uma oportunidade para conhecer melhor a nossa cidade através da música, do teatro e da história. E já que falamos de Rita Cortesão, vamos ficar a conhecer um bocadinho do trabalho desta artista. É O Tempo Que Fica aqui na rádio.
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Terminámos de ouvir Lúcia de Paulo Gonzo. Faltam neste momento, aliás, 10 minutos para as 11. Estamos a chegar ao fim da nossa primeira hora desta manhã. Vamos agora passar para ritmos mais latinos. Fiquem para terminar esta hora com Bad Bunny e J Balvin, Noche Roja.

0: Bom dia, são 11 horas.
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3: E estamos de volta para mais uma hora de companhia aqui na sua Rádio Clube da Covilhã e começamos já com música, porque não há melhor maneira de arrancar esta segunda hora. Satiro e Quem Tem o Teu Coração. Vamos ouvir.

Ouvimos agora Como Te Atreves, de Morat. Passam agora 18 minutos das 11 e trago-vos uma curiosidade para começarmos esta hora. Já repararam que falta exatamente 141 dias para acabar o ano? É verdade, 141 dias. Parece muito, mas pensem bem. Já estamos em agosto, daqui a pouco estamos a falar de setembro, depois vêm as castanhas, o Natal começa a aparecer em todo o lado e quando dermos por nós estamos a dizer como é que já estamos outra vez no fim do ano. Por isso, fica o desafio. Ainda temos 141 dias para fazer acontecer aquilo que temos andado a adiar. Uma viagem, um plano com os amigos, começar aquele projeto, ouvir mais música, aproveitar mais os dias. E já que falamos em coisas que andamos a adiar, às vezes só nos resta perguntar onde é que eu tinha a cabeça. E é isso que nos trazem agora os vizinhos.

Foi Melhor de Mim, de Nuno Ribeiro. Se gosta de viajar no tempo, esta sugestão é para si. Belmonte prepara-se para regressar à Idade Média entre os dias 14 e 16 de agosto, com mais uma edição da Belmonte Medieval. Este ano o evento tem como tema a Lenda dos Cabrais e promete transformar o centro histórico da vila num verdadeiro cenário medieval. Durante 3 dias não vão faltar cortejos nobres, torneios a cavalo, falcoaria, teatro, música da época, recriações históricas, gastronomia tradicional e oficinas artesanais. E há uma boa notícia, a entrada é gratuita. Apenas alguns momentos, como os espetáculos dentro do Castelo de Belmonte, têm o custo de 2 cabrais por pessoa. Para crianças até aos 10 anos acompanhadas por um adulto, a entrada é gratuita. E porquê a Lenda dos Cabrais? A história conta que um pastor encontrou um tesouro de ouro escondido na Serra da Estrela e, em vez de ficar com ele, entregou-o ao rei. Como recompensa pela sua generosidade, recebeu terras e um cavalo, dando origem, segundo a tradição, à Casa dos Cabrais. Por isso, se ainda não tem planos para este fim de semana, fica a sugestão. Belmonte Medieval, de 14 a 16 de agosto, com muita história, tradição e ambiente medieval, mesmo aqui na nossa região. E depois de uma viagem até à Idade Média, vamos voltar aos tempos modernos. E se esta viagem no tempo vos deixou precisar de uma pequena ajuda para regressar ao presente, não se preocupem, temos o número certo. É o 112. Mas neste caso não é para chamar os bombeiros nem a ambulância. É mesmo para ouvir música. Os atores juntaram aos Dama e o resultado chama-se 112. É uma das novidades que chegou nos últimos dias e que vamos ouvir agora.

E assim estamos a chegar ao fim destas 2 horas de emissão. Deixe-me dizer-lhe que hoje, às 13, voltamos com o nosso programa dos Discos Pedidos. Portanto, se tem alguma música que gostava de ouvir na sua rádio ou que gostava de dedicar a alguém, pode ligar para o 275-249-873. Enviar uma SMS para o 924-066-002 ou enviar uma mensagem para a nossa página do Facebook Rádio Clube da Covilhã. Muito obrigada por ter estado deste lado, espero que tenha um ótimo resto de dia. Encontramos-nos daqui a pouco às 13 nos Discos Pedidos. Continuo na sintonia da sua Rádio Clube da Covilhã, porque a nossa programação continua já a seguir com muita informação e boa música. Eu sou Inês Pombinho e até logo.

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0: Bom dia, são 12 horas. 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
1: 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O interior é um potencial de oportunidades. Foi com estas palavras que António José Seguro, Presidente da República, iniciou sua visita à Covilhã no dia de ontem para celebrar o Dia Internacional da Juventude. No seu primeiro passo oficial no distrito, enquanto Presidente da República, António José Seguro admitiu que o interior não é um fardo e estar na Covilhã é projetar o futuro.
2: O interior não é um fardo. O interior é um potencial de oportunidades. E ontem tive a oportunidade de, em Foscoa, homenagear a memória com mais de 20 mil anos, as nossas gravuras fantásticas que existem no COA, e hoje estar aqui na Covilhã, também no interior, projetar o futuro, com jovens que não desistem do interior e que sabem que o interior precisa de uma oportunidade.
1: O chefe de Estado abordou ainda as questões do país no que diz respeito a territórios dispensáveis e às opções de mobilidade, sobretudo para os jovens.
2: Não há territórios dispensáveis no nosso país. Somos um único país. E nós precisamos de fazer aqui um equilíbrio entre competitividade e coesão que existe mais nas regiões do litoral e qualidade ambiental que existe mais nas regiões do interior. E por isso, se houver uma visão estratégica, investimento público que potencie o investimento privado, há condições para que os jovens depois façam as suas opções e possam ficar, se quiserem, possam ir em mobilidade para outras zonas de Portugal ou do mundo e regressar. O que não podemos aceitar é que, passados 60 anos, se volte a emigrar ou a migrar dentro de Portugal por necessidade. Uma coisa é a opção da mobilidade. Isso é bom, é fantástico. Conhecer o mundo, trazer novas experiências. Coisa completamente diferente. É querer viver num local, querer trabalhar num local e não haver condições para o fazer.
1: Durante a sua intervenção, antes de iniciar a reunião com os líderes das juventudes partidárias nacionais e os representantes dos partidos com representação parlamentar, António José Seguro deixou a mensagem de que são necessários mais jovens a participar no associativismo, sendo que este é uma forma dos mesmos intervirem.
2: Nós precisávamos ter mais jovens a participar no associativismo, mas isso não é uma forma de criticar aqueles que se disponibilizam para trabalhar no associativismo por serem poucos. Bem pelo contrário, é de vos homenagear pela vossa resiliência, pelo vosso empenhamento e pelas vossas causas. O associativismo é uma forma dos jovens intervirem de uma forma mais organizada e mais estruturada.
1: Quanto aos jovens, Hélio Fazedeiro, presidente da Câmara Municipal da Covilhã, referiu que é necessário que venham para a cidade, mas também que se fixem e se mantenham no futuro.
3: Nós temos procurado criar as condições necessárias, não só para que os jovens venham para a Covilhã, mas que se fixem e se mantenham.

0: precisa de dar o salto do desenvolvimento e da integração e da coesão territorial.
1: O Presidente da República, António José Seguros, esteve ainda à conversa com os jovens empreendedores de Covilhã, no Teatro Municipal, onde respondeu a algumas questões e afirmou que é preciso dar uma maior dimensão às nossas empresas.
2: Nós temos aqui a necessidade de dar uma maior dimensão, do meu ponto de vista, às nossas empresas. Primeiro, para acolher os jovens licenciados e, segundo, para lhes pagar bons salários, ao nível da qualidade de capacitação que têm. Esse movimento tem que ser feito e é urgente. Ontem já era tarde em relação a isto.
1: Em resposta a Francisco Baltar, jovem fundador de 4 empresas, António José Seguro diz ser a favor da mobilidade, mas é contra as pessoas terem de sair do país por necessidade.
2: Isso, nós não podemos ter um país que forma jovens com o esforço que o Estado faz e as empresas, e as famílias fazem, e depois uma parte deles vai ajudar outras economias quando quer ficar em Portugal. Dizer, atenção, eu sou a favor da mobilidade. A pessoa forma-se, vai a um outro país, vem, tem experiências, acumula experiência, isso é uma coisa extraordinária. Mas as pessoas terem que sair por necessidade, isso não. Sobretudo quando nós gastamos e investimos na sua educação e na sua formação.
1: Recordar que o Presidente da República esteve na Covilhã para as comemorações do Dia Internacional da Juventude, que é celebrado no dia de hoje, onde marcou também presença Francisco Garcia, Presidente do Conselho Nacional de Juventude. E a Autoridade Nacional de Emergência e Proteção Civil recomenda à população que no dia de hoje adote comportamentos preventivos e medidas de autoproteção, tendo em conta a elevada afluência prevista a espaços rurais e florestais para a observação do eclipse solar. O fenómeno vai ser visível em todo o território nacional, sendo a totalidade do eclipse observável numa área restrita do Nordeste Transmontano, designadamente na região do Parque Natural de Montezinho, no Conselho de Bragança. Deste modo, a ANEP que apela à adoção de comportamentos responsáveis e à utilização segura dos espaços rurais e florestais, sendo que alerta ainda para a importância de proteger a visão durante a observação do eclipse solar e recomenda o cumprimento das orientações da Direção-Geral de Saúde. Recordar que o eclipse solar vai ser visível em todo o território nacional a partir das 18h30 e pode ser observado na região centro com uma ocultação superior a 90% do disco solar, sendo que o pico é por volta das 19h30 e o eclipse termina às 20h30. O Partido Socialista do Fundão, em comunicado, informa que vai propor em Assembleia de Freguesia a realização de uma auditoria independente à União de Freguesias de Fundão, Valverde, Donas, Aldeia de Joanas e Aldeia Nova do Cabo, com o objetivo de esclarecer integralmente os factos relacionados com o recebimento indevido e a devolução de verbas pelo antigo presidente da União de Freguesias. Segundo nota enviada à Rádio Clube da Covilhã, para o Partido Socialista, os esclarecimentos até agora prestados são manifestamente insuficientes perante a gravidade de uma situação que envolve dinheiros públicos e o exercício de responsabilidades autárquicas. O partido informa ainda que considera criticável que o acordo estabelecido pela atual junta com o antigo presidente para o pagamento das verbas não tenha sido previamente levado ao conhecimento e apreciação da Assembleia de Freguesia antes da sua entrada em vigor. O Partido Socialista considera igualmente necessário esclarecer a posição assumida pelo seu representante no Executivo da Junta relativamente ao referido acordo. E no desporto, o covilhanense Hugo Manteigas sagrou-se no sábado vice-campeão na categoria Master 45 no Campeonato Nacional de Downhill Urbano 2026, que decorreu em Castelo Branco. O covilhanense a correr pela Casa do Povo de Alcaidão disputou a manga noturna, alcançando ainda o 13º lugar da classificação geral. A meta ficou instalada no centro cívico com a nova fonte luminosa da Devesa a criar um cenário futurista para a chegada dos atletas. E terminar, digo-lhe que Rita Cortesão, uma das artistas mais promissoras da música nacional, estreia-se em concerto na Covilhã, na segunda noite do verão, no Centro Histórico, no dia 14 de agosto.

posto pelas 21h30 no Largo de Santa Marinha. Com esta iniciativa, o município pretende dinamizar a zona histórica, dando a conhecer mais sobre a sua história e a história das ruas e proporcionando a fruição de espetáculos musicais de qualidade. Rita Cortesão é o nome artístico da cantautora Rita Cortesão Monteiro, que começou a tocar piano com 5 anos, escreve canções desde que se lembra e canta e toca de olhos fechados, sendo uma das artistas mais promissoras da atualidade na música nacional. Recordar que este evento é gratuito e de participação livre, sendo que acontece todas as noites de sexta-feira do mês de agosto, sempre pelas 21h30, com novas visitas guiadas, encenadas e concertos de Margarida Campelo e da covilhanense Filipa Bidarra. Foram estas as notícias, tenha a continuação de um excelente dia.

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0: 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Boa tarde, são 13 horas.
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4: Olá, muito boa tarde. Está no ar mais uma edição dos Discos Pedidos comigo, desta vez Inês Pombinho. Vamos estar aqui das 13 horas até às 15. Já sabe que pode fazer o seu pedido se tem uma música que quer dedicar a alguém. Pode enviar os seus pedidos e dedicatórias ligando para o nosso 275-249-873. 275-249-873. Pode também enviar uma SMS para o 924-066-002. 924-066-002. Ou então enviar-nos uma mensagem para a nossa página do Facebook, Rádio Clube da Covilhã. E para hoje já temos aqui a nossa primeira dedicatória, vem da parte do Pedro Miguel de Janeiro de Cima. Quer dedicar à Maria Mendes de Lisboa, ao Ricardo Silva, ao Ricardo Manuel do Peso, Daniela Silva de Castelo Branco, Carlos Coelho do Fundão, Ana Carla

Paula Pires com Obrigada pela Vida, e a próxima dedicatória também já chegou aqui até nós. A Maria do Carmo do Teixoso dedica à Rosita das Cortes de Baixo com um grande beijinho. Os Coldplay com Everything's Not Lost.

Passam agora 13 minutos das 13 horas e agora a próxima dedicatória. A próxima dedicatória vem da parte do Sr. Antero, do Fundão, que dedica esta música a toda a equipa da Rádio Clube da Covilhã e aos seus ouvintes. Para vocês, Mónica Sintra, de Ambos Perdemos.

Mónica Sintra com Ambos Perdemos e agora a Rosa que quer dedicar uma música à Joana com um voto de uma boa tarde, um medley do Toy.

ouvir um medley do Toy. Pode ouvir-nos em 97.0 ou através do nosso site www.radio-covilha.pt. Já sabe que se tem uma música que quer dedicar a alguém, se quer uma música, ouvir uma música aqui, pode fazê-lo, pode enviar-nos os seus pedidos, as suas dedicatórias. Pode ligar para o 275-249-873, 275-249-873. Pode também enviar uma mensagem para o 924-066-002, 924-066-002. E também pode entrar em contacto connosco através da página do Facebook Rádio Clube da Covilhã. A próxima dedicatória vem por parte de Sofia, que quer dedicar uma música à sua mãe Vera. Para vocês, a minha mãe está sempre certa dos 4:30.

Estamos a chegar agora à metade da primeira parte destes discos pedidos de hoje e agora temos mais uma dedicatória a chegar. Desta vez é a Marta que dedica esta próxima música ao João, com votos de uma excelente tarde. E para vocês, For Taste, Nunca Mais Dizer Nunca.

continuamos por aqui nos discos pedidos. Se também queres fazer chegar uma música a alguém especial, já sabe, ainda temos um espacinho para esta tarde, portanto pode fazê-lo através do número de telefone, pode ligar para nós através do 275-249-873, 275-249-873. Pode também enviar uma SMS para o 924-066-002, 924-066-002, ou enviar-nos uma mensagem através da nossa página do Facebook, Rádio Clube da Covilhã. Participe e continue desse lado porque há mais dedicatórias a caminho e desta vez é a música Beautiful Day dos U2, é a Joana que quer dedicar à Rita.

Esta é uma dedicatória de Maria Francisca para Ruth com a música Água com Açúcar de Luana Santana.

Luana Santana com água com açúcar. Faltam 20 minutos para terminarmos esta primeira parte, 20 minutos para as duas. Já sabe que pode ouvir-nos em 97.0 ou através do nosso site www.radio-covilha.pt. Ainda temos algum espacinho, por isso, se quiser ligar para nós para fazer o pedido para a próxima hora e ainda para esta, que ainda pode fazê-lo, pode ligar para 275-249-873, 275-249-873, pode enviar uma SMS para 924-066-002, 924-066-002, ou então enviar-nos uma mensagem para a nossa página do Facebook, Rádio Clube da Covilhã. E a próxima dedicatória é Maria do Carmo do Teixoso, que dedica à Rosita das Cortes de Baixo com um grande beijinho, Coldplay com a música Paradise.

agora mais uma dedicatória aqui na nossa tarde de discos pedidos. Falta 10 minutinhos para terminarmos esta primeira hora e agora vamos ouvir um mix do Escalema, que foi a Rita que dedicou à Liliana.

Terminámos de ouvir Kalema e a próxima dedicatória vem por parte do Pedro Miguel de Janeiro de Sima, à Maria Mendes de Lisboa, Ricardo Manuel do Peso, Daniela Silva de Castelo Branco, Carlos Coelho do Fundão, Ana Carla de Braga, Rui Aleixo do Peso, com votos de um feliz aniversário. E agora fiquem com Cristiana Sá, com a música Sou do Norte.

Estamos mesmo na reta final desta primeira parte dos nossos discos pedidos. Agora uma música da Matilde para o João, chama-se Rosa, do Nuno Ribeiro com o Conan Osiris.

0: Boa tarde, são 14 horas.
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3: Boa tarde, estamos de volta para mais uma horinha de discos pedidos comigo, Inês Pombinho. Vamos ficar juntos até às 15 horas. Já sabe que pode enviar os seus pedidos e dedicatórias ligando para o 275-249-873, 275-249-873. Pode enviar uma SMS para o 924-066-002, 924-066-002, ou enviar-nos uma mensagem para a nossa página do Facebook, Rádio Clube da Covilhã. Começamos esta hora de discos pedidos com uma dedicatória do Antero do Fundão à equipa da Rádio Clube da Covilhã e a todos os seus ouvintes. Da nossa parte, agradecemos esta dedicatória. Fiquem agora com Toque e Dança, Toque e Dança pelo Toque da Concertina.

Foi o Estoca e Dança aqui na nossa edição de Discos Pedidos de hoje. E a seguir vem uma dedicatória do Sr. Joaquim, que quer dedicar também à equipa da Rádio Clube da Covilhã e a todos os seus ouvintes. A música é de gatas que eu gosto, de Rosinha.

Já que te vais de Tony Carreira, passam agora 20 minutos das 14. Ainda temos um espacinho para fazer o seu pedido, por isso já sabe que, no caso de querer fazer uma dedicatória a alguém, pode ligar-nos para 275-249-873, 275-249-873. Pode também enviar um SMS para o 924-066-002, 924-066-002, ou enviar também uma mensagem para a nossa página do Facebook Rádio Clube da Covilhã. Já sabe que pode ouvir-nos em 97.0 ou através do nosso site www.radio-covilha.pt. A próxima dedicatória vem por parte da Joana, que quer dedicar uma música à sua amiga Carolina. Pois bem, fiquem com Carolina dos Descendentes.

0: Mais uma dedicatória. Agora o Ricardo, que dedica aqui à equipa da Rádio Clube da Covilhã e a todos os seus ouvintes, a música Eu Prometo do Cura com Nuno Ribeiro.
1: Não.

Eu prometo do Cura com Nuno Ribeiro e a próxima dedicatória é uma música que toda a gente conhece e por isso é que o João quer dedicá-la a todos os nossos ouvintes. É música Retratamento dos The Weasel.

Chegámos agora a meio desta última parte do nosso programa de discos pedidos de hoje. Já sabe que se quer deixar o seu pedido pode ligar para o 275-249-873, 275-249-873. Pode também enviar uma SMS para o 924-066-002, 924-066-002, ou enviar uma mensagem para a nossa página do Facebook Rádio Clube da Covilhã. Por agora vamos ouvir a música Gosto de Você, Leãozinho, de Caetano Veloso, e é a Joana que quer dedicar à Margarida.

0: Foi Caetano Veloso aqui nos nossos discos pedidos de hoje. E agora a Inês, que quer dedicar uma música à sua amiga Kátia, com um beijinho muito grande. Fiquem com Rufos do Sol, Inner Bloom.
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Cabana Bloom de Rufos do Sol. Faltam 20 minutos para as 15 horas, portanto faltam 20 minutos para terminarmos esta edição de Discos Pedidos de hoje. Ainda vem a tempo de enviar as suas dedicatórias, basta ligar para o 275-249-873, 275-249-873. Pode também enviar uma mensagem para o 924-066-002, 924-066-002, ou enviar-nos uma mensagem com a sua dedicatória para a página do Facebook Rádio Clube da Covilhã. E a próxima dedicatória vem da parte do Sr. Joaquim Inácio, que quer dedicar uma música à sua esposa Maria José Inácio. Fiquem com a música Sapato Apertado, de Banda Lusa.

Bandaluza com um sapato apertado. E agora a Beatriz, que quer dedicar uma música à sua madrinha Inês. Fiquem com Quem Me Dera, de Walter Lobo.

Estamos quase, quase a chegar ao fim deste programa de discos pedidos de hoje. Por agora, a dedicatória é por parte do senhor José Guerreiro, que quer dedicar esta música a todos os imigrantes que neste momento estão cá de férias. Para vocês, sou português e imigrante de Carlos Ribeiro.

A música para os imigrantes aqui nos nossos discos pedidos de hoje. A próxima música é dos Nemos, chama-se Em Alta Voz, e é a Ruth que quer dedicar a todos os nossos ouvintes e também aqui à equipa da Rádio Clube da Covilhã. Da nossa parte, nós agradecemos muito. Para vocês, Nemos, Em Alta Voz.

Os Nemo-nos aqui na sua Rádio Clube da Covilhã, aqui no nosso programa de discos pedidos. Estamos a chegar ao fim, vamos passar agora para a nossa última dedicatória. Foi um prazer estar aqui consigo esta tarde. Amanhã voltamos para mais 2 horas de discos pedidos, portanto, se quiser fazer já o seu pedido de dedicatória para amanhã, pode ligar para o 275-249-873. Pode enviar uma mensagem para o 924-066-002 ou então enviar-nos uma mensagem para a nossa página do Facebook Rádio Clube da Covilhã. Eu sou Inês Pombim, foi um prazer estar aqui consigo. Amanhã voltamos à mesma hora, já sabe, se quiser fazer os seus pedidos, já estamos a recebê-los. Por agora, a última dedicatória vem por parte da Inês para todos os ouvintes da Rádio Clube da Covilhã. Fiquem com Amigos Coloridos, de Bandidos do Canto.

0: Boa tarde, são 15 horas.
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0: Boa tarde, são 16 horas.
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0: Boa tarde, são 17 horas.
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0: Boa tarde, são 18 horas.
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2: Notícias na Rádio Covilhã. O interior é um potencial de oportunidades. Foi com estas palavras que António José Seguro, Presidente da República, iniciou sua visita à Covilhã no dia de ontem para celebrar o Dia Internacional da Juventude. No seu primeiro passo oficial no distrito, enquanto Presidente da República, António José Seguro admitiu que o interior não é um fardo e estar na Covilhã é projetar o futuro.
3: O interior não é um fardo. O interior é um potencial de oportunidades. E ontem tive a oportunidade de em Foscoa, homenagear a memória, com mais de 20 mil anos, as nossas gravuras fantásticas que existem no Coa, e hoje estar aqui na Covilhã, também no interior, projetar o futuro, com jovens que não desistem do interior e que sabem que o interior precisa de uma oportunidade.
2: O chefe de Estado abordou ainda as questões do país no que diz respeito a territórios dispensáveis e às opções de mobilidade, sobretudo para os jovens.
3: Não há territórios dispensáveis no nosso país. Somos um único país. E nós precisamos de fazer aqui um equilíbrio entre competitividade e coesão que existe mais nas regiões do litoral e qualidade ambiental que existe mais nas regiões do interior. E por isso, se houver uma visão estratégica, investimento público que potencie o investimento privado, há condições para que os jovens depois façam as suas opções e possam ficar, se quiserem, possam ir em mobilidade para outras zonas de Portugal ou do mundo e regressar. O que não podemos aceitar é que, passados 60 anos, se volte a emigrar ou a migrar dentro de Portugal por necessidade. Uma coisa é a opção da mobilidade. Isso é bom, é fantástico. Conhecer o mundo, trazer novas experiências. Coisa completamente diferente é querer viver num local, querer trabalhar no local e não haver condições para o fazer.
2: Durante a sua intervenção, antes de iniciar a reunião com os líderes das juventudes partidárias nacionais e os representantes dos partidos com representação parlamentar, António José Seguro deixou a mensagem de que são necessários mais jovens a participar no associativismo, sendo que este é uma forma dos mesmos intervirem.
3: Nós precisávamos ter mais jovens a participar no associativismo, mas isso não é uma forma de criticar aqueles que se disponibilizam para trabalhar no associativismo por serem poucos. Bem pelo contrário, é de vos homenagear pela vossa resiliência, pelo vosso empenhamento e pelas vossas causas. O associativismo é uma forma dos jovens intervirem de uma forma mais organizada e mais estruturada.
2: Quanto ao jovem Zélio Fazedeiro, presidente da Câmara Municipal da Covilhã, referiu que é necessário que venham para a cidade, mas também que se fixem e se mantenham no futuro.
4: Nós temos procurado criar as condições necessárias, não só para que os jovens venham para a Covilhã, mas que se fixem e se mantenham cá a trabalhar e a criar riqueza. É por isso que tenho muita expectativa e muita ambição para o futuro. E, Sr. Presidente da República, não posso naturalmente deixar de passar a oportunidade sem lhe dizer que reside em si, garantidamente, a melhor expectativa não só dos jovens, mas também no âmbito das políticas de coesão territorial do nosso país. Portugal precisa de dar o salto do desenvolvimento e da integração e da coesão territorial.
2: O Presidente da República, António José Seguro, esteve ainda à conversa com os jovens empreendedores da Covilhã, no Teatro Municipal, onde respondeu a algumas questões e afirmou que é preciso dar uma maior dimensão às nossas empresas.
3: Nós temos aqui a necessidade de dar uma maior dimensão, do meu ponto de vista, às nossas empresas. Primeiro, para acolher os jovens licenciados e, segundo, para lhes pagar bons salários, ao nível da qualidade de capacitação que têm. Esse movimento tem que ser feito e é urgente. Ontem já era tarde em relação a isto.
2: Em resposta a Francisco Baltar, jovem fundador de 4 empresas, António José Seguro diz ser a favor da mobilidade, mas é contra as pessoas terem de sair do país por necessidade.
3: Isso, nós não podemos ter um país que forma jovens com o esforço que o Estado faz e as empresas, e as famílias fazem, e depois uma parte deles vai ajudar outras economias quando quer ficar em Portugal.
5: dizer, atenção, eu sou a favor da mobilidade. A pessoa forma-se, vai a um outro país, vem, tem experiências, acumula experiência, isso é uma coisa extraordinária. Mas as pessoas terem que sair por necessidade, isso não. Sobretudo quando nós gastamos e investimos na sua educação e na sua formação.
2: Recordar que o Presidente da República esteve na Covilhã para as comemorações do Dia Internacional da Juventude, que é celebrado no dia de hoje, onde marcou também presença Francisco Garcia, Presidente do Conselho Nacional de Juventude. E a Autoridade Nacional de Emergência e Proteção Civil recomenda à população que no dia de hoje adote comportamentos preventivos e medidas de autoproteção, tendo em conta a elevada afluência prevista a espaços rurais e florestais para a observação do eclipse solar. O fenómeno vai ser visível em todo o território nacional, sendo a totalidade do eclipse observável numa área restrita do Nordeste Transmontano, designadamente na região do Parque Natural de Montezinho, no Conselho de Bragança. Deste modo, a ANEP que apela à adoção de comportamentos responsáveis e à utilização segura dos espaços rurais e florestais, sendo que alerta ainda para a importância de proteger a visão durante a observação do eclipse solar e recomenda o cumprimento das orientações da Direção-Geral de Saúde. Recordar que o eclipse solar vai ser visível em todo o território nacional a partir das 18h30 e pode ser observado na região centro com uma ocultação superior a 90% do disco solar, sendo que o pico é por volta das 19h30 e o eclipse termina às 20h30. O Partido Socialista do Fundão, em comunicado, informa que vai propor em Assembleia de Freguesia a realização de uma auditoria independente à União de Freguesias de Fundão, Valverde, Donas, Aldeia de Joanas e Aldeia Nova do Cabo, com o objetivo de esclarecer integralmente os factos relacionados com o recebimento indevido e a devolução de verbas pelo antigo presidente da União de Freguesias. Segundo nota enviada à Rádio Clube da Covilhã, para o Partido Socialista, os esclarecimentos até agora

e canta e toca de olhos fechados, sendo uma das artistas mais promissoras da atualidade na música nacional. Recordar que este evento é gratuito e de participação livre, sendo que acontece todas as noites de sexta-feira do mês de agosto, sempre pelas 21h30, com novas visitas guiadas, encenadas e concertos de Margarida Campelo e da covilhanense Filipa Bidarra. Foram estas as notícias, tenha a continuação de um excelente dia.

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0: Boa tarde, são 19 horas.
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0: Boa noite, são 20 horas.
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0: Boa noite, são 21 horas.
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0: Boa noite, são 22 horas.
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0: Boa noite, são 23 horas.
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0: Boa noite, são 0 horas.
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